0: Temperatura pop. Temperatura rock and pop. En Puerto Varas,
1: 5 grados.
0: Y en Santiago,
1: 15 grados.
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0: Temperatura rock. Temperatura pop. Temperatura rock and pop. En Rancagua,
1: 12 grados.
0: Y en Santiago,
1: 13 grados.
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0: Temperatura rock. Temperatura pop. Temperatura rock and pop. En Rancagua,
1: 16 grados.
0: Y en Santiago,
1: 20 grados.
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